0: Enfrentamento e repressão ao crime de violência sexual na internet e uso de inteligência artificial.
1: E abusadores ficam obrigados a ressarcir o tratamento psicológico e psicossocial da vítima. Gabriela Noronha.
2: Entre as mudanças está a ampliação da pena para quem adquire, possui ou armazena material contendo violência sexual contra crianças ou adolescentes.
0: Você vai ouvir também saúde.
1: Prorrogado prazo para ampliação de recursos do FGTS em instituições hospitalares filantrópicas que atuam no SUS. Márcia Fernandes.
3: Com a prorrogação, mais de 2 bilhões de reais de recursos em crédito ficarão disponíveis para essas instituições.
0: E vamos conhecer hoje como funciona o Banco Genético da Embrapa.
1: Ele funciona como um cofre de segurança de espécies da biodiversidade brasileira. Pablo Mundim.
4: Hoje, o Banco Genético da Embrapa conserva cerca de 156 mil amostras de mais de 1.200 espécies vegetais.
0: Hoje, na apresentação da Voz do Brasil, eu, Mariana Jungmann e Luciano Seixas.
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0: Sancionada a lei que prevê medidas de repressão à violência sexual contra crianças e adolescentes na internet e com o uso de inteligência artificial.
1: A norma também estabelece ações para proteger as vítimas e a responsabilização financeira do agressor.
0: Os detalhes você vai ouvir agora na reportagem de Gabriela Noronha.
2: A lei, sancionada nesta quinta-feira, atualiza dispositivos do Estatuto da Criança e do Adolescente e de outras leis como o Código Penal e o Código de Processo Penal, e estabelece mais rigor para quem praticar crimes de violência sexual contra crianças e adolescentes no ambiente digital, como disse o ministro da Justiça e Segurança Pública, Wellington César Lima.
5: Na legislação até então existente, não tinha a especificidade nem a proporcionalidade da resposta adequada para esses casos, e agora nós temos isso, que o ambiente digital, por sua imediatidade, cobra respostas igualmente imediatas. Então, esses tipos penais mais adequados, como de violência sexual, abuso sexual, exploração sexual, vem tomar o lugar de outras figuras mais genéricas e que não tinham uma especificidade adequada para a tipicidade penal correspondente.
2: Entre as mudanças está a ampliação da pena para quem adquire, possui ou armazena material contendo violência sexual contra crianças ou adolescentes. O texto também cria uma punição específica para a simulação de abuso sexual por inteligência artificial, utilizando o rosto, corpo ou voz de crianças e adolescentes. Janine Mello, ministra dos Direitos Humanos e da Cidadania, destacou que o uso da tecnologia não pode servir como instrumento de violação de direitos.
6: A inteligência artificial, de maneira geral, os avanços tecnológicos têm um potencial enorme para o desenvolvimento econômico do nosso país, mas eles não podem e não devem ser instrumentos de violações de direitos e para a criação de ambientes que não são seguros para as nossas crianças e adolescentes.
2: Com a lei, a criança ou adolescente, vítima ou testemunha, tem assegurado atendimento psicológico e psicossocial contínuo e especializado. E os abusadores ficam obrigados a cobrir integralmente os custos do tratamento da vítima. A delegada da Polícia Federal, Rafaela Parca, comentou sobre os novos dispositivos.
7: Possibilitam não só a repressão, que é muito importante, as pessoas têm que ter uma sentença justa e adequada, a polícia tem que ter condições de investigar, mas também trazem o que eu acho mais importante, que é a prevenção. A gente precisa de muitos mecanismos para defender essas crianças, especialmente no ambiente digital, que não foi desenhado para elas.
2: A lei também prevê autorização para a chamada ronda virtual, mecanismo que permite a atuação de órgãos de investigação em ambientes digitais para identificar e coletar arquivos relacionados a crimes de violência sexual contra crianças e adolescentes. E no rol dos crimes hediondos, considerados de extrema gravidade, passam a figurar condutas como produzir, vender, trocar, publicar, divulgar e armazenar registros de violência sexual contra menores de idade. Reportagem Gabriela Noronha.
1: Lei prorroga até 2030 acesso de santas casas e hospitais filantrópicos a crédito com recursos do FGTS.
0: Instituições que atendem o Sistema Único de Saúde podem dispor de até 2 bilhões de reais.
3: A lei prorroga até 2030 o prazo para a aplicação de recursos do FGTS como crédito para hospitais filantrópicos e santas casas de misericórdia.

0: Saúde, Alexandre Padilha, destacou a importância das Santas Casas.
1: Corresponde 77% dos centros especializados, 57% das unidades de tratamento de oncologia espalhados em todo o país, tendo uma presença muito importante em várias regiões do nosso país.
0: O Fundo de Garantia do Tempo de Serviço, o FGTS, é uma obrigação do empregador e não deve ser descontado do salário. Pode ser usado em diversas situações, como demissão sem justa causa, compra da casa própria, aposentadoria ou no caso da pessoa estar com alguma doença grave, como câncer. Agora, os recursos continuarão a ser usados como crédito para hospitais filantrópicos e Santas Casas de Misericórdia. O ministro do Trabalho e Emprego, Luiz Marinho, falou sobre a importância desse fundo.
2: O Fundo de Garantia tem a grande responsabilidade, primeiro, de proteger o trabalhador. Segundo, ser um fundo de investimento, para investimento na saúde, as cidades para construir os viadutos, hospitais também, tantos outros investimentos.
0: Nesta quinta-feira, também foram formalizados novos contratos de crédito a partir do FGTS entre a Caixa Econômica Federal e o Instituto do Câncer do Ceará, Santa Casa de Misericórdia de Goiânia e com a Santa Casa de Misericórdia de Parretos. Reportagem, Márcia Fernandes.
3: O Brasil exportou mais que importou no mês de julho, o que representa um superávit na balança comercial em mais de 7 bilhões de dólares.
4: No acumulado do ano, a balança também registra um superávit. O valor é de 49 bilhões de reais.
3: O resultado foi impulsionado pela exportação nos setores da agropecuária, indústria extrativista e indústria da transformação.
4: Entre os principais parceiros comerciais está a China, com um aumento de 19,7% nas exportações e União Europeia com crescimento de 11%.
3: Já para os Estados Unidos, as exportações caíram 12,2% nos primeiros 7 meses do ano, em relação ao mesmo período de 2025.
4: Já está valendo a nova inscrição do Cadastro Nacional de Pessoa Jurídica, o CNPJ.
3: O novo modelo de identificação das empresas combina letras e números e conta com um total de 14 caracteres.
4: A medida garante mais combinações disponíveis e permite novas inscrições.
3: As empresas já inscritas no CNPJ não sofrem alteração e não precisam realizar atualização cadastral.
5: O novo modelo mantém os 14 caracteres do Cadastro Nacional de Pessoa Jurídica. A novidade é que o registro passa a combinar letras e números. A medida amplia a quantidade de combinações disponíveis para novas inscrições e garante a continuidade do cadastro. Já o procedimento para abertura de novos CNPJs não será alterado, como ressalta o coordenador-geral de Gestão e Cadastros e Benefícios Fiscais da Receita Federal, Heriton Gomes.
6: Nada vai mudar em relação ao processo de abertura de empresas. Então, todo aquele fluxo que existe hoje via Rede Sim, em que todas as empresas já estão acostumadas a trabalhar para a melhoria do ambiente de negócio, ela continua.
5: Os CNPJs nos formatos numérico e alfanumérico vão existir simultaneamente. Ambos são válidos para fins legais e operacionais. Para quem já tem empresa aberta, não haverá troca de número nem a necessidade de atualizar o cadastro. O coordenador Heriton Gomes explica que a mudança vale apenas para as novas inscrições.
6: Você não precisa fazer nenhuma alteração no seu cadastro do CNPJ. Então o sistema vai reconhecer tanto os CNPJs que já existem hoje, que são numéricos, quanto os novos CNPJs que vão vir a ser emitidos, que são alfanuméricos.
5: Mesmo sem mudar o cadastro das empresas já existentes, a recomendação é que os softwares de gestão, sistemas de emissão de notas fiscais e cadastros de clientes sejam adaptados para reconhecer o novo formato do documento, como destaca o contador Floriano Carvalho.
7: Todos os sistemas continuarão reconhecendo os CNPJs que já existem hoje. Porém, eles têm que se adaptar para reconhecer o alfanumérico. Sistemas contábeis, emissão de nota fiscal, fornecedores, compras, precisa ser adaptado para começar a reconhecer o alfanumérico.
5: Para atualizar o CNPJ, acesse gov.br/Receita Federal, tudo junto, e clique na aba de serviços. Reportagem Edinaldo Júnior.
4: Correção. Agora há pouco, quando falamos da balança comercial brasileira, o acumulado da balança no ano registra um superávit de 49 bilhões de dólares, não de reais, como eu disse anteriormente.
3: A partir da próxima semana, quem tem imóvel rural já pode declarar o imposto territorial.
4: O processo é feito pela internet e quem perder o prazo pode pagar uma multa.
8: A declaração do Imposto sobre a Propriedade Territorial Rural, ITR, é obrigatória para pessoas físicas ou jurídicas que se

0: sejam proprietárias de imóvel rural e pode ser preenchida e transmitida por meio digital. A auditora fiscal da Receita Federal, Giana Han, explica.
1: A ferramenta permite o envio de declarações pela internet, sem necessidade de instalação do programa. E ela pode ser acessada pelo computador ou pelo celular. Para acessar a aplicação, é necessário ter conta GovBR, nível prata ou ouro. E existe um passo a passo disponível na internet que mostra toda a interface dessa ferramenta.
0: O prazo para envio da declaração vai de 10 de agosto a 30 de setembro. O valor pode ser dividido em 4 parcelas, sendo que a primeira deve ser paga até o dia 30 de setembro. Este também é o prazo para o pagamento em parcela única. A auditora fiscal, Giana Han, reforça que é importante não perder o prazo.
1: E é importante também lembrar que a entrega da declaração após esse prazo, ou seja, após o dia 30 de setembro, vai sujeitar o contribuinte ao pagamento de multa por atraso, que é calculada sobre o imposto devido e também conforme o número de meses de atraso.
0: Para fazer a declaração, acesse o portal de serviços da Receita Federal em receitafederal.gov.br na aba Imóveis. Reportagem em Graziela Mendonça.
2: Municípios e prestadores de serviços devem concluir o preenchimento de dados do Sistema Nacional de Informações em Saneamento Básico até 3 de setembro.
3: Esse é um passo importante para garantir o acesso a recursos federais para investimentos na área.
2: O sistema reúne dados sobre abastecimento de água, esgotamento sanitário, manejo de resíduos sólidos, drenagem e manejo de águas pluviais e gestão municipal.
3: As informações subsidiam a formulação de políticas públicas e o planejamento de investimentos. Como afirma o secretário nacional de Saneamento Ambiental do Ministério das Cidades, Márcio Leão.
4: A coleta é um passo importante, né? Porque todos os municípios e prestadores têm a responsabilidade de colocar os dados e as informações que o sistema permite, e isso permite ao governo federal elaborar suas políticas e a destinação dos seus recursos para a universalização do saneamento. Então, é importante para que o governo tenha as informações precisas e que possa atuar de forma mais adequada.
2: Edital Recaatinga vai destinar 60 milhões de reais para recuperação de áreas degradadas na Caatinga.
3: O programa receberá projetos em municípios de 9 estados, com foco em áreas afetadas pela seca e pela desertificação.
2: O prazo de recebimento de propostas pelo edital termina segunda-feira, 10 de agosto.
5: A iniciativa vai disponibilizar 60 milhões de reais para apoiar ações que combinem restauração ambiental, produção sustentável, conservação da água, segurança alimentar, geração de renda e adaptação às mudanças climáticas em 9 estados. Serão selecionados projetos em municípios de Alagoas, Bahia, Ceará, Minas Gerais, Paraíba, Piauí, Pernambuco, Rio Grande do Norte e Sergipe, com foco em territórios com maior degradação e mais vulneráveis à seca e ao avanço da desertificação. Do total de recursos a serem disponibilizados, 30 milhões de reais virão do BNDES, o Banco Nacional de Desenvolvimento Econômico e Social, e 30 milhões do Banco do Nordeste. A iniciativa é uma parceria dos dois bancos com o Ministério do Meio Ambiente e Mudança do Clima. O chefe do Departamento de Meio Ambiente do BNDES, Marcos Santiago, detalha os tipos de projeto que poderão ser apoiados pelo edital.
6: O edital vai apoiar projetos voltados para restauração ecológica, com espécies nativas, o que inclui sistemas agroflorestais, enfim, o uso sustentável da nossa caatinga. Na prática, os projetos poderão envolver o quê? Recuperação de áreas degradadas com nativas, mas pode também a cadeia, né, a produção de sementes e mudas. Assistência técnica e capacitação de comunidades também estão dentro. E uma coisa muito importante para a nossa caatinga, que é a captação e armazenamento de água, cercamento de nascente e ações de prevenção e combate a incêndios.
5: O primeiro ciclo de apresentação de propostas para o edital Recaatinga vai até o dia 10 de agosto. O edital prevê ainda um segundo ciclo, entre 15 de outubro e 14 de dezembro. Mais informações estão disponíveis no site bnds.gov.br/Floresta Viva 2025. Reportagem André de Barros Lima.
3: Dos rios às áreas costeiras, a pesca atrai praticantes e ajuda a movimentar o turismo em diferentes destinos brasileiros.
2: E está aberto um edital para que seja desenvolvido um diagnóstico nacional do setor.
3: O trabalho será feito em parceria com a Organização das Nações Unidas para a Educação, a Ciência e a Cultura, a Unesco.
2: Vamos saber mais na reportagem de Luciana Colares de Holanda.
0: Marcos Vinícius Barros é amante da pesca esportiva e transformou o hobby que começou lá na infância até em profissão. O engenheiro de aquicultura conta que faz pelo menos 12 viagens por ano só para pescar.
7: É uma paixão. Eu pesco desde criança, então hoje eu sou engenheiro de aquicultura, né? Acabei conectando o que eu gosto com a minha profissão.
0: O turismo de pesca movimenta cerca de 3 bilhões de reais e gera 200 mil empregos no Brasil. De acordo com o Ministério do Turismo, pelo menos 8 milhões de brasileiros viajam todos os anos para praticar a pesca esportiva. O setor será objeto de um diagnóstico nacional. Para isso, está aberto o edital para a seleção de empresa especializada responsável pela realização do estudo. O trabalho prevê a elaboração de um guia de boas práticas com referências nacionais e internacionais, além da organização de um catálogo de produtos, experiências e serviços relacionados ao turismo de pesca. O resultado desse trabalho vai fornecer subsídios técnicos para o planejamento de políticas públicas. A iniciativa busca ainda estimular o uso sustentável dos recursos naturais e o desenvolvimento econômico de destinos que possuem rios, lagos, reservatórios e áreas costeiras. É o que explica Humberto Pires, analista técnico executivo da Secretaria Nacional de Políticas de Turismo do Ministério do Turismo.
8: Nós sabemos que é um segmento extremamente importante e a gente trabalha num trabalho conjunto com o Ministério da Pesca, onde a gente trabalha para além do ordenamento, a questão da sustentabilidade e trazendo todo esse conjunto de informações para que a gente possa, de fato, ter uma prática sustentável e responsável, né, e que abarca toda a cadeia produtiva do segmento da pesca.
0: Kelvin Lopes é dono de uma agência especializada em Brasília, que há 9 anos promove viagens de pesca esportiva por todo o país. Consultor do setor, ele afirma que um diagnóstico como propõe o edital era uma demanda antiga, assim como o trabalho que vem depois.
9: Esse diagnóstico vem a trazer à mesa todas essas informações, toda essa identidade. Além desse diagnóstico, que é super importante, é a oferta sistematizada, organizada do turismo de pesca no Brasil. Todo o setor precisa dessas informações para desenvolver.
0: As propostas das empresas interessadas podem ser encaminhadas até às 5 horas da tarde, horário de Brasília, no dia 12 de agosto de 2026, exclusivamente por meio do portal de compras da Unesco Brasil. Reportagem Luciana Colares de Holanda.
3: Um verdadeiro banco de alimentos em forma de sementes. Assim, a Embrapa, empresa brasileira de pesquisa agropecuária, conserva milhares de espécies de sementes de grãos, verduras e frutas consumidos no Brasil e no mundo.
2: O material também é utilizado em pesquisas para o desenvolvimento de plantações mais resistentes e alimentos mais nutritivos.
3: E apoia o país a estar preparado para ser um produtor de alimentos.
10: No banco genético da Embrapa, em Brasília, são conservadas centenas de milhares de amostras de plantas, sementes e micro-organismos. As coleções apoiam a conservação de diversidade genética e disponibilizam material para pesquisas e outras atividades relacionadas à agropecuária e à segurança alimentar. Uma variedade do Brasil e do mundo, explica Juliano Pádua, supervisor do banco genético da Embrapa.
11: O nosso banco funciona como uma cópia de segurança para evitar, se a gente perder esse material um dia, a gente tem essa cópia guardada aqui para uso. Então, por isso, a gente é um banco cópia de segurança, porque a gente pode manter a viabilidade da semente aqui por muitos e muitos tempos.
10: O banco utiliza diferentes métodos de conservação definidos de acordo com as características de cada espécie. As sementes são armazenadas em câmaras frias, com temperatura em torno de 20 graus negativos, onde podem permanecer viáveis por décadas. Parte das amostras também possui uma cópia armazenada no cofre global de sementes na Noruega. O pesquisador da Embrapa, Juliano Pádua, destaca que o procedimento integra as estratégias adotadas para a conservação de recursos genéticos utilizados em pesquisas e outras atividades relacionadas à agropecuária.
11: O consumidor cada dia está mais exigente. A gente tem todo um campo, por exemplo, de alimentos funcionais, né, que tragam também não só alimento, alimentação, mas também saúde. Então, por isso a importância desse banco e do uso desse material para o futuro.
10: Hoje, o Banco Genético da Embrapa conserva cerca de 156 mil amostras de mais de 1.200 espécies vegetais. Entre elas estão variedades de arroz, feijão, milho, soja, frutas, hortaliças e espécies nativas brasileiras. Reportagem Pablo Mudim.
2: Nos institutos federais oferecem cursos técnicos, graduações e também voltados à educação profissional e tecnológica.
3: Também chamado de IFE, cada escola deve oferecer pelo menos metade das vagas para cursos técnicos de nível médio, prioritariamente na forma integrada, que permite ao estudante concluir a educação básica e, ao mesmo tempo, obter uma formação técnica.
12: Só mais um semestre e a Ana Letícia Costa, de 19 anos, vai terminar o curso técnico de meio ambiente no Instituto Federal do Rio de Janeiro. A formação técnica vai aumentar o leque de conhecimentos e possibilidades da estudante carioca que planeja cursar engenharia ambiental.
13: Eu, como técnica em meio ambiente, eu posso trabalhar em diversas áreas, em diversos setores. Eu posso trabalhar com laboratório, posso trabalhar com licenciamento. Tem, assim, inúmeras possibilidades que a área ambiental providenciou para mim.
12: Nos institutos federais, as oportunidades são variadas e gratuitas. São ofertados desde cursos de panificação e de cuidadores de idosos até pós-graduação em diversas áreas de conhecimento. O estudante também pode cursar o ensino médio e, ao mesmo tempo, fazer um curso profissionalizante, como explica Marcelo Breganoli, secretário de Educação Profissional e Tecnológica do Ministério da Educação.
14: Então, o jovem, quando ele está cursando o ensino médio, ele pode fazer na mesma instituição ou em outra instituição o curso técnico. Então, a gente passa a ter muito provavelmente, uma predominância dessa forma de oferta do técnico, mas o nosso olhar é muito voltado para o técnico integrado.
12: A Rede Federal de Educação Profissional e Tecnológica possui 754 unidades em todo o Brasil, vinculadas a 39 institutos federais, dois Centros Federais de Educação Tecnológica, os CEFETs, e ao Colégio Pedro II, no Rio de Janeiro. De acordo com o secretário Marcelo Breganoli, os cursos são ofertados para contemplar as necessidades de cada região.
14: Eles estão distribuídos no território de uma forma a atender, sobretudo, as meso e hoje micro-regiões. A rede tem essa característica e ela também tem uma característica do envolvimento com os arranjos produtivos locais. Então, é muito intrínseco, né, dela fazer as suas atuações, os seus projetos, sejam eles, né, envolvidos no ensino, na pesquisa, na extensão, mas tendo como temáticas o arranjo produtivo local, o arranjo social.
12: Os processos seletivos e as matrículas nos institutos federais são semestrais. Interessados devem procurar os editais na escola onde pretende realizar o curso. Reportagem Graziele Bezerra.
2: E essas foram as notícias do governo federal.
3: Uma realização da Secretaria de Comunicação Social da Presidência da República.
2: Com produção da empresa Brasil de Comunicação.
3: Fique agora com as notícias do Poder Judiciário e do Congresso Nacional. Boa noite.
2: Boa noite para você, até amanhã.
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17: STF suspende julgamento sobre norma que proíbe jogos de azar.
18: Justiça e Ministério Público assinam acordo para fortalecer o combate ao assédio eleitoral.
17: STJ vê lesão a direitos difusos e mantém condenação de empresa por alterar a fórmula de agrotóxicos.
18: Boa noite, eu sou Marcela Luiza.
17: E eu sou Walter Lima.
18: Supremo Tribunal Federal julga se norma que proíbe jogos de azar ainda pode ser aplicada.
17: Hoje, o relator do caso, o ministro Luiz Fux, votou. Depois, o julgamento foi suspenso após o pedido de vista do ministro Flávio Dino.
19: O caso chegou ao Supremo em um recurso apresentado pelo Ministério Público do Rio Grande do Sul contra a decisão da Justiça Gaúcha que absolveu um comerciante que explorava caça-níqueis em um bar no município de São Leopoldo. Na prática, o tribunal vai definir se explorar jogos de azar deve continuar sendo atividade proibida e sujeita a punições ou se deixará de ser tratado como uma ilegalidade. Isso inclui bingos, jogo do bicho e casas caça-níqueis.
20: O relator ministro Luiz Fux citou possíveis relações entre a exploração clandestina de jogos, organizações criminosas, violência e lavagem de dinheiro. Também diferenciou jogos de azar das loterias exploradas pelo poder público.
21: Como pretendo evidenciar, a loteria não se vale de mecanismos voltados a extrair lucro mediante exploração do vício do comportamento, do risco dos apostadores, é em detrimento da autonomia da vontade.
20: O ministro destacou que a proibição prevista na Lei das Contravenções Penais não viola a autonomia privada nem a livre iniciativa. Assim, Fux votou no sentido de que os jogos de azar devem continuar sendo considerados ilegais.
18: Essa foi a repórter Marta Ferreira. Justiça e Ministério Público assinam acordo para fortalecer o combate ao assédio eleitoral no ambiente de trabalho.
17: Para denunciar ou baixar o selo da campanha, é só acessar o site No Meu Voto Manda Eu. Rocine Gomes.
22: O acordo de cooperação técnica foi assinado entre a Justiça do Trabalho, a Justiça Eleitoral, o Ministério Público do Trabalho e o Ministério Público Eleitoral. Com o slogan No Meu Voto Mando Eu, o objetivo é construir a Aliança pelo Voto Livre, uma rede que defende o direito da pessoa de votar no candidato que quiser, sem pressão ou constrangimento.
18: Comercialização em todo o país de agrotóxicos com fórmulas alteradas sem autorização da Anvisa configura lesão a direitos difusos e coletivos.
17: Para o STJ, isso expõe de forma indeterminada o meio ambiente, os consumidores e a saúde pública a riscos. Fátima Uchoa.
23: Com esse posicionamento, a primeira turma do STJ manteve a condenação de uma empresa imposta pelo TRF4 ao pagamento de R$1.750.000 por mudar a fórmula de dois agrotóxicos e a produção de um herbicida sem a necessária aprovação da Agência Nacional de Vigilância Sanitária. Os produtos foram comercializados nessas condições por mais de 3 anos em todo o território nacional. O colegiado considerou que, como o bem jurídico protegido é indivisível e pertence à coletividade, é possível fixar o valor da indenização já na sentença. A relatora foi a ministra Regina Helena Costa.
18: Justiça Federal nega recurso da Agência Nacional de Mineração e mantém proibição de mineração em terras indígenas em Roraima.
17: O tribunal acompanhou o entendimento do Ministério Público Federal de que a exploração mineral em terras indígenas depende de lei e de aval do Congresso. Vanessa Pereira.
24: Segundo a decisão, enquanto não houver lei regulamentando o artigo 231 da Constituição Federal e autorização do Congresso Nacional, a exploração mineral por terceiros em terras indígenas é juridicamente impossível. Ainda segundo a decisão proferida pela 12ª Turma do Tribunal Regional Federal da 1ª Região, está proibido conceder ou manter em tramitação pedidos de pesquisa e exploração mineral em terras indígenas em Roraima.
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18: Boa noite.
17: E até amanhã.
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1: Eu sou Paula Groba.
4: E eu sou Humberto Pinheiro.
1: E estes são os destaques de hoje do Jornal do Senado, que começa agora.
4: MP do piso mínimo do frete vira lei, mas perdão a caminhoneiros é vetado.
1: Projeto amplia prioridade no trabalho remoto para pessoas com deficiência.
4: Senado vai acompanhar segurança e condições de trabalho de agentes de saúde indígena.
1: Boa noite.
4: Boa noite.
1: Foi sancionada a lei que aperfeiçoa a fiscalização do piso mínimo do frete rodoviário, valor mínimo que deve ser pago aos caminhoneiros pelo transporte de cargas. A medida busca garantir mais transparência e cumprimento das regras do setor.
4: Mas o governo vetou o trecho que perdoava multas aplicadas a caminhoneiros envolvidos em bloqueios de estradas em 2022. Segundo o executivo, o perdão das penalidades violaria a separação de poderes e não apresentava estimativa de impacto orçamentário e financeiro. Repórter Bruno Lourenço.
5: A lei que cria mecanismos para facilitar a fiscalização do cumprimento do piso mínimo para o frete rodoviário surgiu de medida provisória apresentada pelo governo no início deste ano. O objetivo seria combater, por meio de sanções mais fortes, fragilidades no sistema que permitiam a contratação reiterada de fretes abaixo do estipulado pela Agência Nacional de Transportes Terrestres. O Poder Executivo, no entanto, vetou o trecho que saiu do Congresso Nacional que anistiava multas aplicadas a caminhoneiros que bloquearam rodovias em 2022. O relator da MP, senador Stevenson Valentim, do Podemos do Rio Grande do Norte, defendeu na ocasião o perdão.
6: Um conturbado momento político que o nosso país viveu, aos nossos trabalhadores caminhoneiros que hoje dirigem com essa perturbação, andam pelas estradas do Brasil afora, com a carga de trabalho, movimentando a nossa economia, preocupados ainda com esse tema. Entendo que esse viés da multa já atingiu a sua pedagogia, já foi alcançado.
5: O governo justificou o veto por violar o princípio da separação de poderes e da não previsão de estimativa de impacto orçamentário e financeiro da medida. Deputados e senadores podem derrubar o veto em sessão conjunta do Congresso Nacional, convocada para essa finalidade.
1: E já está pronto para votação no plenário do Senado o projeto que autoriza o uso de recursos dos fundos partidário e eleitoral em situações de calamidade pública.
4: A proposta surgiu a partir de uma ideia legislativa apresentada por um cidadão brasileiro. Repórter Marcela Diniz.
7: Se o projeto virar lei, partidos políticos poderão abrir mão de recursos dos fundos partidário e eleitoral para ajudar nas despesas decorrentes de pandemias, eventos climáticos, rompimento de barragens e outras situações que exigem ajuda emergencial do Estado. O projeto nasceu de uma ideia legislativa apresentada em 2020 pelo Wagner Paulo de Santa Catarina, por meio do portal Cidadania do Senado Federal. A ideia original era destinar o dinheiro para o enfrentamento à Covid, mas com o fim dessa emergência em saúde e para aproveitar a ideia que obteve mais de 22 mil apoios, o escopo do projeto foi ampliado pelo relator, senador Márcio Bittar, do PL Acreano, para abranger todas as situações de calamidade pública. O senador astronauta Marcos Pontes, do PL de São Paulo, apoia a proposta.
25: Emergências provocadas por calamidades vêm se tornando recorrentes, como as causadas nas enchentes da Bahia, de Minas Gerais e no Rio Grande do Sul. Tal medida pode contribuir para a ampliação e a capacidade de atuação do Estado em situações de crise, alinhando o uso de recursos públicos a prioridades impostas por cenários excepcionais.
7: O projeto está pronto para ser votado no plenário do Senado.
1: Eleitores de todo o país já podem consultar o local de votação para o primeiro turno das eleições, marcado para 4 de outubro. A pesquisa pode ser feita no site do TSE ou pelo aplicativo e-Título. A consulta é importante porque a Justiça Eleitoral pode alterar locais de votação. No Rio de Janeiro, por exemplo, 66 zonas eleitorais foram modificadas por motivos de segurança, afetando cerca de 188 mil eleitores.
4: E por falar em eleições, você sabe o que é assédio eleitoral? O consultor legislativo Eduardo Modena explica como se proteger dessa forma de abuso ainda muito presente nas relações de trabalho no Brasil. Repórter Aís Abreu.
26: Vigilância de redes sociais, exigência de declaração ou de não declaração de voto, ameaças ou mesmo promessas vinculadas a um resultado específico. Se alguma dessas situações soa familiar, você pode estar sendo vítima de assédio eleitoral. O consultor legislativo Eduardo Modena diz que a principal arma do trabalhador e da trabalhadora é a denúncia.
0: Qualquer situação em que o empregador se utilize da sua posição econômica para influenciar a opinião do empregado pode ser considerado um tipo de assédio.
26: Para denunciar casos de assédio eleitoral, procure a Justiça do Trabalho ou a Justiça Eleitoral. Para tirar dúvidas sobre como denunciar, visite o site do Conselho Superior da Justiça do Trabalho em csjt.jus.br. csjt.jus.br.
1: Pessoas com deficiência podem ganhar regras mais claras para ter prioridade no trabalho remoto.
4: A legislação trabalhista já prevê essa prioridade, mas o projeto amplia e detalha a proteção, que poderá ser aplicada também ao regime híbrido e a diferentes tipos de vínculo profissional. O projeto está pronto para votação no plenário do Senado. Repórter Marcela Cunha.
8: O projeto dá às pessoas com deficiência prioridade no teletrabalho ou no trabalho remoto, quando as atividades puderem ser realizadas à distância. A proposta inclui esse direito na Lei Brasileira de Inclusão e estabelece regras para a apresentação e a análise do pedido. A legislação trabalhista já prevê essa prioridade, mas o projeto amplia e detalha a proteção, que poderá ser aplicada também ao regime híbrido e a diferentes tipos de vínculo profissional. A senadora doutora Eudócia, do PSDB de Alagoas, que apresentou o relatório na Comissão de Assuntos Sociais, destacou que a modalidade deve promover a inclusão.
9: Tais soluções concretizam igualdade e não discriminação. E reforçam a eliminação de barreiras, evitando que o remoto seja usado como forma de isolamento ou perda de oportunidades.
8: A prioridade dependerá da manifestação do próprio trabalhador e da compatibilidade da atividade com o trabalho à distância e não poderá resultar em perda de salário.
1: E aguarda análise da Comissão de Assuntos Econômicos um projeto que destina no mínimo 25% dos recursos do Pronamp a microempresas lideradas por mulheres.
4: A proposta também prevê prioridade para mulheres negras de baixa renda e com deficiência, além de condições diferenciadas de financiamento e capacitação. Segundo a relatora, senadora Jussara Lima, do PSD do Piauí, a medida fortalece o empreendedorismo feminino.
10: Reforça a utilização do sistema de crédito como mecanismo ativo de justiça social, de modo a apoiar grupos historicamente desfavorecidos e dar concretude ao direito constitucional da igualdade entre homens e mulheres.
1: A Comissão de Direitos Humanos do Senado debateu os desafios dos agentes de saúde indígena no Brasil. Falta de segurança, dificuldades na logística e condições precárias de trabalho foram citadas pelos representantes da categoria.
4: A presidente da Comissão de Direitos Humanos, senadora Damares Alves, anunciou a criação de um grupo de trabalho com a temática da saúde indígena. Repórter Marcela Diniz.
11: No dia 17 de julho, o agente de saúde Giovanni Yanomami foi morto a tiros. Em novembro de 2024, o técnico de enfermagem Wilson Souza também já havia sido assassinado. Os dois crimes ocorreram em contexto de conflitos internos na terra indígena Yanomami e levantaram o debate sobre a segurança das equipes de saúde que atuam neste e em outros territórios. A presidente do Sindicato dos Empregados em Estabelecimento Privado de Serviço de Saúde do Estado de Roraima, Joana Mendes, relatou apreensão por parte desses profissionais.
13: Hoje a gente tem profissional em Roraima que ele não quer mais entrar no território.
11: Os participantes do debate também relataram desafios logísticos, falta de estrutura, condições de trabalho precárias e desvalorização salarial. A presidente da Comissão de Direitos Humanos, senadora Damares Alves, do Republicanos do Distrito Federal, anunciou a criação de um grupo de trabalho com a temática da saúde indígena.
14: Inclusive, quero informar que as instituições presentes aqui serão convidadas para fazer parte do grupo de trabalho. E nós vamos trazer o Ministério Público para este grupo de trabalho também, Defensoria Pública.
11: A audiência sobre a segurança dos agentes de saúde indígena é parte de um ciclo de debates sobre os direitos humanos e o desenvolvimento dos povos e comunidades tradicionais, promovido pela Comissão de Direitos Humanos do Senado.
4: Com edição de Paula Grova e trabalhos técnicos de Eliseu Caires, o Jornal do Senado fica por aqui. Acompanhe agora as notícias da Câmara dos Deputados. Boa noite.
1: Boa noite e até amanhã.
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3: Plenário pode incluir esteticistas no quadro de profissionais da saúde.
12: Deputados aprovam símbolo de identificação para pessoas com Alzheimer.
3: Câmara torna mais rígida a declaração de insanidade mental de criminosos.
15: Boa noite. Os deputados aprovaram um projeto que endurece o processo de declaração de insanidade mental de acusados por crimes. A repórter Paula Bittar traz mais informações sobre a proposta aprovada.
19: A Comissão de Constituição e Justiça da Câmara aprovou um projeto que busca tornar mais rígido o processo de declaração de insanidade mental de acusados por crimes. Acusados de crimes podem ser beneficiados com a isenção ou a redução da pena, caso sejam considerados inteiramente ou parcialmente incapazes de entender que o ato que cometeram era crime. No caso da isenção da pena, o juiz deve encaminhá-lo a tratamento médico obrigatório. De acordo com o projeto, o laudo pericial sobre a insanidade mental do acusado deverá ser feito por perito oficial, preferencialmente com especialização na área de psiquiatria ou psicologia forense. Além disso, o juiz poderá chamar mais de um perito em caso de dúvida sobre a especialização do convocado. Apesar de a lei hoje já exigir que o acusado seja submetido a exame médico legal, a avaliação quanto à sanidade mental pode ser realizada por médicos de qualquer especialidade. Segundo o texto aprovado, o perito deverá observar critérios técnicos, científicos e éticos na elaboração do laudo, sendo vedada qualquer forma de influência externa. Ainda de acordo com a proposta, caso o acusado apresente histórico de transtornos mentais, isso deverá ser considerado para a instauração do incidente de insanidade mental. E a defesa poderá apresentar um assistente técnico para acompanhar o exame. O autor do projeto, o deputado Coronel Assis, do PL de Mato Grosso, disse que o objetivo é atualizar a legislação brasileira.
20: Essa legislação é uma legislação muito antiga, da década de 40. Nós buscamos estabelecer esses critérios de forma muito objetiva para que ele possa ser avaliado com precisão, para que não possa ocorrer como aconteceu naquela ocorrência lá de São Paulo, onde o criminoso lá, o fisiculturista, deu 60 socos na cara daquela moça e depois, quando ele foi preso, estava sendo processado, ele alegou que ele ouvia vozes, que ele tinha problemas mentais, justamente com o intuito de fugir da justiça brasileira.
19: Coronel Assis se referiu ao caso do ex-atleta Igor Eduardo Cabral, que deu 61 socos na namorada dentro de um elevador em Natal. Ele alegou um surto claustrofóbico como causa para a agressão. A proposta, que busca tornar mais rígido o processo de declaração de insanidade mental de acusados por crimes, já pode seguir para análise do Senado, a menos que haja recurso para votação antes pelo plenário da Câmara. Da Rádio Câmara, de Brasília, Paula Bittar.
2: Economia.
3: A Câmara aprovou recentemente projeto que cria a Política Nacional de Minerais Críticos e Estratégicos. Autor da iniciativa, Zé Silva, do União de Minas Gerais, explica que a ideia é incentivar a industrialização desses minerais no Brasil, ampliar a produção de energia limpa e atrair investimentos para o setor.
21: Essa política é importante para interromper as mudanças climáticas, para garantir a produção de energias limpas e também, um ponto que é fundamental, combater a fome. Então, nessa política, nós criamos mecanismos para as pessoas virem investir no Brasil, numa mineração que preserve a vida, não seja um risco à vida, preserve o meio ambiente, não seja um risco ao meio ambiente, e, ao mesmo tempo, traga riquezas. Por isso que é fundamental aprovar essa política nacional no Senado e para a sanção do presidente.
15: Zé Silva afirma que a proposta cria incentivos para empresas que processarem e industrializarem os minerais estratégicos em território nacional, agregando valor à produção brasileira. Ele ressalta que a medida fortalece o agronegócio, amplia a segurança jurídica e estimula novos investimentos.
2: Votação.
3: O plenário pode votar em breve projeto que inclui os esteticistas e cosmetólogos entre os profissionais da área da saúde. A ideia é tornar mais clara a lei que já regulamenta o setor. A reportagem é de Antônio Vital.
27: A Câmara dos Deputados pode votar projeto que enquadre as profissões de esteticista, cosmetólogo e técnico em estética como da área da saúde para todos os efeitos legais. Hoje, isso não está claro na lei que regulamenta essas profissões, aprovada em 2018. O projeto, assinado por 5 deputados de diversos partidos, tem como justificativa a existência de lacunas legais que têm provocado a suspensão de estabelecimentos e autuação de profissionais pela Agência Nacional de Vigilância Sanitária, Anvisa. A proposta é resultado dos trabalhos de uma subcomissão da Comissão de Trabalho da Câmara. O texto também trata da formação desses profissionais, com exigência de estágio tanto para os técnicos quanto para os esteticistas e cosmetólogos de nível superior. Esteticista é o profissional de nível superior encarregado de procedimentos práticos de cuidados corporais e faciais, como o peeling. Já o cosmetólogo, também de nível superior, é aquele que estuda a formulação e a química dos produtos de beleza, como cosméticos. E o técnico em estética é o profissional de nível médio que realiza tratamentos faciais, corporais e capilares não invasivos, como limpeza de pele, hidratação, drenagem linfática e depilação. De acordo com a proposta, a exigência de formação mínima vai valer até que o Ministério da Educação defina currículos específicos para essas profissões. Para prevenir autuações da Anvisa, o projeto estabelece que os técnicos em estética, bem como os esteticistas e cosmetólogos, poderão utilizar produtos, técnicas e equipamentos com registro no órgão. O texto também prevê punições para fiscais que interditarem estabelecimentos ou apreenderem equipamentos de maneira abusiva, o que pode acarretar pena de até 2 anos de detenção e multas. Estima-se que o setor movimente cerca de 50 bilhões de reais por ano no Brasil. De acordo com a deputada Soraya Santos, do PL do Rio de Janeiro, uma das autoras da proposta, o texto deixa mais claras as responsabilidades dessas profissões e o enquadramento na área de saúde previne abusos. Soraya também é autora da proposta que deu origem à regulamentação atual da profissão de esteticista, cosmetólogo e técnico em estética.
5: E óbvio que é como atividade da saúde. Você faz uma cirurgia, você tem que fazer um pós e você tem que saber como você vai se qualificar, como você vai ampliar. Infelizmente, nós começamos a ter problemas sérios, onde a Anvisa, ela começou a fechar a clínica, impedir compra de insumo. É como se eu tivesse feito direito e não tivesse direito a comprar código civil, código processual.
27: O projeto que enquadra as profissões de esteticista, cosmetólogo e técnico em estética como da área de saúde ganhou um regime de urgência e pode ser votado diretamente no plenário da Câmara, sem passar pela análise das comissões permanentes da Casa. Da Rádio Câmara, de Brasília, Antônio Vital.
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2: Trabalho.
15: Sérgio Brito, do PSD da Bahia, apoia a proposta que põe fim à escala de trabalho 6x1. O congressista avalia que a medida representa uma grande vitória para milhões de trabalhadores brasileiros que constroem o país todos os dias com o próprio esforço.
16: Estamos falando de uma medida que garante mais dignidade, mais qualidade de vida e mais equilíbrio entre o trabalho e a vida em família. A proposta reduz a jornada semanal de trabalho, sem reduzir os salários, e assegura 2 dias de descanso por semana. Isso significa mais tempo para cuidar da saúde, conviver com os filhos, estudar e descansar. Um trabalhador valorizado produz mais, adoece menos e vive melhor.
17: Para Sérgio Brito, a mudança demonstra a possibilidade de conciliar desenvolvimento econômico e valorização do trabalhador. O parlamentar espera que o Senado dê continuidade à proposta para que o avanço se consolide como política pública no país.
2: Saúde.
15: O projeto que institui um símbolo de identificação para pessoas com Alzheimer já pode seguir para o Senado. A repórter Maria Neves tem os detalhes da aprovação.
18: Aprovado na Comissão de Constituição e Justiça da Câmara, projeto da deputada Laura Carneiro, do PSD do Rio de Janeiro, que institui a fita roxa como símbolo para identificar pessoas com Alzheimer, pode seguir para análise do Senado. De acordo com a autora, o objetivo da medida é facilitar a identificação de pacientes em espaços públicos para evitar situações de conflito ou constrangimento. Laura Carneiro afirma que a identificação é importante em diferentes situações, como no caso do paciente se perder, por exemplo.
0: É muito importante que a gente tenha esse cordão da fita roxa para que as pessoas acometidas pelo Alzheimer possam ser localizadas. Eventualmente elas saem nas ruas e ninguém sabe que elas têm Alzheimer, muito menos que estão perdidas. Então essa fita pode evitar transtornos graves e ao mesmo tempo proteger essas pessoas que são acometidas pelo mal de Alzheimer.
18: A deputada explica também que entre os sintomas comportamentais da doença de Alzheimer estão alterações de julgamento, perda de filtros sociais e redução da capacidade de autocontrole. Devido a isso, muitas vezes o paciente pode proferir falas inadequadas ou agressões verbais e voluntárias. Como as outras pessoas não sabem sobre a doença, podem interpretar mal esses comportamentos e reagir também de forma agressiva, o que aumenta o sofrimento do paciente e dos cuidadores. O texto aprovado estabelece que o uso do cordão será facultativo e a utilização do símbolo não substitui a apresentação de laudos médicos quando a comprovação do diagnóstico for exigida por lei. Laura Carneiro afirma ainda que a iniciativa se inspira em outros modelos de identificação visual, como o cordão de girassol utilizado para sinalizar deficiências ocultas. Da Rádio Câmara de Brasília, Maria Neves.
2: Previdência.
3: Projeto de doutor Flávio, do PL do Rio de Janeiro, prevê a concessão automática do salário maternidade. Hoje, mães que acabaram de dar à luz precisam enfrentar filas e burocracia para acessar o benefício, um processo que, segundo o parlamentar, pode levar até 4 meses.
7: Todo mundo sabe que quando uma pessoa falece, a informação chega rápido ao INSS e o benefício é encerrado. Mas quando nasce uma criança, a mãe que acabou de dar à luz precisa enfrentar filas, documentos e burocracia para receber um direito que já é dela. Isso não é justo. Se o Estado consegue agir rápido para retirar um benefício, também precisa agir rápido para garantir um direito. E o que a gente quer é desburocratizar.
15: Pelo texto de Dr. Flávio, o pagamento seria liberado logo após o pedido de licença maternidade, sem a necessidade de apresentação imediata de documentos. A análise e a comprovação do nascimento ficariam a cargo do INSS em um momento posterior.
2: Justiça.
3: Nova lei regulamenta o chamado filtro de relevância em recursos especiais ao Superior Tribunal de Justiça. Somente no primeiro semestre deste ano, mais de 260 mil processos chegaram ao STJ, como informa o repórter Luiz Cláudio Canuto.
9: Processos com relevância social e ampla terão atenção especial em julgamentos do Superior Tribunal de Justiça. Nova lei regulamenta o chamado filtro de relevância em recursos especiais ao STJ. A lei exige que esse tipo de recurso deva demonstrar que o caso tem relevância jurídica, política, social ou econômica que ultrapasse o interesse individual das partes. O recurso especial é usado quando uma das partes no processo pede ao STJ que examine se uma decisão judicial aplicou corretamente uma lei federal. O texto muda o Código de Processo Civil e prevê que o relator do recurso no STJ suspenda por 6 meses, total ou parcialmente, todos os processos individuais ou coletivos pendentes sobre o assunto relevante. Se forem necessárias audiências públicas ou a participação de terceiros, a suspensão pode ser prorrogada uma única vez, também por 6 meses. Mas o interessado na análise do caso deve demonstrar no pedido ao STJ a relevância do recurso. Para que um recurso especial seja rejeitado por falta de relevância, será necessário o entendimento de pelo menos 2/3 dos ministros da Corte. O projeto que deu origem à lei foi aprovado pela Câmara dos Deputados e pelo Senado e depois sancionado pelo presidente da República sem vetos. Na Câmara, o relator de plenário foi o deputado Ranieri Paulino, do Republicanos da Paraíba. Ele afirma que o filtro de relevância permite um melhor fluxo aos processos no STJ.
22: Rui Barbosa deixou como ensinamento que
8: justiça tardia não é justiça. Né? E é justamente isso, é buscar que os jurisdicionados tenham, além do acesso garantido, mas que tenha mais celeridade nos processos que ali tramitam. Então, compreendemos essa matéria vai ao encontro de uma demanda importante, mas, sobretudo, garantir um fluxo melhor para os jurisdicionados, para o povo brasileiro.
9: Apenas as decisões judiciais publicadas após 30 dias da publicação da lei vão ter exigência para que o recurso apresente relevância perante o STJ. O presidente da Câmara, Hugo Mota, participou da cerimônia de sanção da lei no Palácio do Planalto, nesta terça-feira, e ressaltou a importância das novas regras.
10: Com esta lei, o STJ deixa de ser empurrado para uma atuação semelhante à de uma terceira instância, como um mero órgão de revisão, e passa a dedicar suas energias ao cumprimento de sua missão constitucional. Depois de anos de impasse, o Congresso Nacional agiu com extraordinária celeridade. O novo projeto foi apresentado no Senado em 12 de junho, chegou à Câmara dos Deputados em 9 de julho e em apenas 5 dias já estava aprovado pelo plenário e encaminhado à sanção.
9: Segundo o presidente do STJ, ministro Herman Benjamin, o número de processos no tribunal chegou a 260 mil no primeiro semestre do ano. No ano passado, foram 235 mil casos. O STJ analisa causas de direito federal que não são constitucionais. As causas relativas à Constituição são julgadas no STF, Supremo Tribunal Federal. Da Rádio Câmara de Brasília, Luiz Cláudio Canuto.
2: Segurança Pública.
15: Delegado Palumbo, do Podemos de São Paulo, defende a aprovação de projeto que proíbe condenados por crimes hediondos e equiparados de criar, administrar e utilizar redes sociais quando o crime tiver sido cometido por meio dessas plataformas ou estiver diretamente relacionado ao ambiente digital.
17: Ele explica que a medida busca impedir que plataformas sejam usadas para aplicar golpes e aliciar vítimas.
13: Nós sabemos que os criminosos hoje não estão só no semáforo de 38, pistola, fuzil, atirando nas pessoas. Estão também na internet, cooptando criminosos, fazendo golpes, aplicando golpes, principalmente em idosos, e principalmente pegando as nossas crianças, induzindo as nossas crianças e cometendo um crime gravíssimo, que é a pedofilia. Criminoso não tem que usar rede social, eles têm que ser banidos. E não é censura. Nós temos que dar liberdade para o cidadão de bem e não para criminoso.
15: Delegado Palumbo observa que a restrição só poderia ser aplicada após condenação definitiva durante o cumprimento da pena com possibilidade de manutenção por até 20 anos. O parlamentar ressalta que o projeto também prevê sanções para quem descumprir a decisão judicial.
17: Kim Kataguiri, do Missão de São Paulo, defende proposta que endurece a punição contra pessoas que cometem crimes de forma reiterada. O texto cria a figura do reincidente crônico, aplicada a quem pratica 3 crimes dolosos em até 15 anos.
22: Hoje, a gente tem bandidos aí que têm 10, 15 passagens pela polícia e não ficam presos porque eles não são considerados reincidentes. Ele só é reincidente depois que ele é condenado e a condenação transita em julgado. Mas quando tem várias passagens pela polícia, ele não é considerado. Então, o crime em flagrante é um crime que você não precisa gerar muitas provas, que o processo não é complexo, porque o sujeito ele foi pego cometendo o crime. Não precisa de uma investigação complexa.
15: Kim Kataguiri acrescenta que a proposta busca impedir que autores habituais de crimes sejam tratados como réus primários. Ele ressalta que a matéria prevê regime inicial fechado, pena em patamar máximo e restrições a benefícios como transação penal e livramento condicional.
17: Felipe Beccari, do Podemos de São Paulo, defende projeto que torna hediondo o crime de maus tratos aos animais quando a ação criminosa provocar a morte do animal. Ele avalia que a proposta representa uma resposta mais rigorosa do Estado a casos de extrema crueldade.
23: O crime hediondo, para quem não sabe, é um crime de maior repulsa, de maior ranço da sociedade, de maior gravidade. Ou seja, o Estado ele tem que ter uma resposta mais firme, né? Rápida, firme e contundente com relação a esse crime. Exemplo, o estupro, estupro de vulnerável, homicídio. Então a gente prevê que aquele que cometa maus tratos contra os animais e ele faleça, ou seja, foi até o limite e provocou a morte desse animal, como por exemplo o cão-orelha e outros animais aí que repercutem em alguns casos, a pessoa se enquadre nesse rol.
15: Felipe Beccari explica que a pena permanece a mesma, mas o enquadramento como crime hediondo muda o regime de cumprimento. O condenado começa em regime fechado e enfrenta regras mais rígidas para a progressão da pena.
3: Termina agora o Jornal Câmara dos Deputados, produzido pela Rádio Câmara, com trabalhos técnicos de Wellington Teles e a apresentação de Luciana Vieira e Val Monteiro. Boa noite.
15: A Voz do Brasil volta amanhã. Uma boa noite para você.
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2: Saudade FM, eu amo essa rádio. Como é que você tá nessa noite de quarta-feira, hein? Ó, vamos lá seguir a Saudade no Instagram, @saudadefmdf. Por lá você vai encontrar muito conteúdo legal, histórias sobre músicas que você é fã e que também curte por aqui. Pode mandar sua mensagem, curtir, compartilhar, vamos adorar, tá? @saudadefmdf. Enquanto você vai lá comentar os nossos posts, a gente já vai de música, tem Case and Sunshine Band.

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1: Você Não Me Ensinou a Te Esquecer, música belíssima na interpretação de Caetano Veloso. Tem Rio Lewis in the News por aqui, Stequirio.

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Essa é a Saudade FM. Você curtiu Bee Gees? Agora tem Johnny Hates Jazz.

0: Música boa atrás de música boa aqui na programação da Saudade FM. Você tá em 96.5, mas pode baixar também o nosso aplicativo para levar saudade por onde você for. Volto já já com mais.
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0: Encerrando a nossa noite de quarta-feira com a trilha sonora mais gostosa do seu rádio. Que bom que você estava aí curtindo com a gente. Continue sintonizado na nossa madrugada. A programação segue impecável. A gente tem um encontro marcado amanhã às 7 da noite. Eu sou a Vanessa Nunes e foi um prazer estar com você nessa quarta. Beijo grande, continue com a gente. Saudade FM, eu amo essa rádio. Até amanhã.
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delas, como um corpo ressequido que se estira num banho térmico. Sentia um acréscimo de estima por si mesma e parecia-lhe que entrava, enfim, numa existência superiormente interessante, onde cada hora tinha o seu encanto diferente, cada passo conduzia a um êxtase e a alma

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1: Qual o nome do transtorno de quem se comporta de tal forma? Quem faz tal coisa tem que problema mental? Essas perguntas são cada vez mais comuns na clínica e em conversas do dia a dia. Temos buscado um nome para tudo e banalizado diagnósticos sérios que só podem ser feitos por profissionais capacitados para tal. Se uma pessoa está triste, nos apressamos a diagnosticá-la com depressão e buscamos logo uma saída rápida que mande a tristeza embora. Para casos de ansiedade, nos apressamos em tomar um remédio para dormir e outro para acordar. Tratamos o que foge do nosso ideal como um problema e corremos para resolvê-lo, perdendo a possibilidade de aprender alguma coisa com aquela situação adversa. Nessa pressa toda, o que não percebemos é que passar pela vida correndo, sem vivê-la de fato, é o que mais tem nos adoecido.
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3: Bom dia para você, mais uma manhã por aqui juntos. Manhã de quinta-feira, hoje o dia 13 de agosto. Aqui é o Rodriguinho, tô chegando e a gente fica juntinho até logo mais às 11 horas com muita música aqui na Saudade. Para começar tem o Elton John.

Saudade FM Brasília e Kerry Lucas, 61985859650. Esse é o WhatsApp da Saudade. Você pode falar com a gente. Agora tem Lily Allen.

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Caetano Veloso, com mais uma música que marcou gerações, Sozinho, música que aliás é do Peninha, mas que fez bastante sucesso na voz do Caetano Veloso. Daqui a pouquinho, a partir das 7 horas, por aqui tem Conexão Saudade, música e informação no seu rádio, Air Supply.

você ouviu na Saudade FM Brasília Lighthouse Family. Tá chegando a hora, daqui a pouquinho, a partir das 7 horas, tem Conexão Saudade. Enquanto isso, a gente vai tocando mais músicas para você nessa manhã de quinta-feira. Vanessa Rangel.

Robin Gibb, Like a Fool, na Saudade FM Brasília. Fale com a gente pelo 619-8585-9650. Envie a sua mensagem para a Saudade FM. Peça a sua música. Aqui na Saudade é muita música, o tempo todo. Rock Sets.

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1: A acupuntura é uma técnica usada há mais de 4 mil anos no Oriente e chegou ao Ocidente como terapia complementar contra diversas doenças. Em 1979, a OMS publicou uma lista de doenças que apresentaram regressão e até cura após tratamento com sessões de acupuntura. Atualmente, a técnica é bem conhecida em todo o mundo e utilizada em humanos e até em animais. A acupuntura também costuma ser recomendada para alívio do estresse e dores físicas.
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Rádio FM Brasília, bom dia para você, 7 horas em ponto. Aqui é o Rodriguinho e eu sigo te fazendo companhia até logo mais às 11 horas. Olha, tá começando agora mais uma edição do Conexão Saudade, o programa da Saudade FM que traz músicas e informações para você. Entre os destaques dessa manhã de quinta-feira, você vai ouvir por aqui. Agência Nacional de Proteção de Dados determina a suspensão das lives do Discord. Exportações brasileiras para os Estados Unidos caíram 12,2% entre janeiro e julho. Distrito Federal disponibiliza banco de perucas para pessoas em tratamento contra o câncer. Mais de 5 bilhões e 120 milhões de reais em recursos continuam esquecidos nas instituições financeiras. São esses destaques, além de outras notícias relevantes para você, a partir de agora, na manhã da Saudade FM. É o Conexão Saudade que está começando. Bom dia, aproveite a sua quinta-feira. Phil Collins.

FM Brasília, Barry Wright. 7:12. Bom dia para você, obrigado pela sua companhia e audiência. É o Conexão Saudade que já começou. As exportações brasileiras para os Estados Unidos caíram 12,2% entre janeiro e julho. As vendas somaram cerca de 21 bilhões de dólares. Entre os produtos mais afetados pelas sobretaxas, a queda representa

0: Brasília e a unidade de tratamento de Chorume, as estações de tratamento de esgoto de Samambaia e Melchior, operadas pela Caesb, e também os emissários de lançamentos outorgados, incluindo uma unidade industrial de alimentos.
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0: Saudade FM, eu amo essa rádio. Nara Leão, Além do Horizonte, 7h25 em Brasília. Por aqui a primeira edição do Conexão Saudade. Um eclipse solar total foi registrado na tarde de ontem em diferentes regiões do hemisfério norte. O fenômeno ocorre quando a Lua se posiciona entre a Terra e o Sol e bloqueia completamente a luz solar. A faixa de totalidade passou pela costa leste da Groenlândia, pelo noroeste da Islândia e chegou à Espanha. O evento não pôde ser observado no Brasil, nem mesmo parcialmente. As Ilhas Baleares, na Espanha, foram o último ponto a registrar a fase de totalidade. Mulheres em tratamento de saúde que causa a perda de cabelos contam com atendimento gratuito para doação de perucas aqui no Distrito Federal. Para a prestação do serviço, há um banco com cerca de 300 perucas renovado a cada 2 meses. O atendimento é voltado a pessoas que passam por um tratamento de saúde com a perda de cabelo. O critério informado é estar preferencialmente sem cabelos e apresentar documento de identificação pessoal com foto e relatório médico atualizado emitido nos últimos 6 meses. O cadastro é feito na sala de acolhimento da rede feminina, que fica no ambulatório do Hospital de Base do Distrito Federal. Após o registro, são apresentados os modelos, tamanhos e cores para a escolha do beneficiário. As informações estão disponíveis no perfil oficial @RedeFemininaBrasília.
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0: Saudade FM, eu amo essa rádio. Michael Bublé, o Bee Gees. 7h38. A Agência Nacional de Proteção de Dados determinou a suspensão das transmissões ao vivo do Discord no Brasil. A plataforma tem 3 dias úteis para cumprir a medida. A suspensão vale até que a empresa comprove ações efetivas para proteger crianças e adolescentes. O Discord é bastante usado por jogadores e adolescentes e enfrenta críticas sobre moderação e verificação de idade. Áreas do Sudoeste, Cruzeiro, Octogonal e Cia terão fornecimento de água suspenso nesta quinta-feira das 8 até as 23h30. Segundo a CAESB, a interrupção será feita para a realização de serviços de manutenção e melhoria do sistema. Os serviços também afetarão toda a cidade estrutural e a cidade do automóvel. O fornecimento será normalizado de forma gradual após o término dos trabalhos. Os imóveis residenciais, comerciais e industriais que possuem caixa d'água abastecida não serão afetados durante a execução dos trabalhos.
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Bom dia. Aqui é muita música o tempo todo. Por aqui, Conexão Saudade.

0: Tarde FM. Quem ouve lembra? Johnny Rivers, Do You Wanna Dance? 7h50. Brasil e Estados Unidos ainda vão definir uma data para uma reunião sobre as tarifas aplicadas a produtos brasileiros. A Casa Branca disse estar disposta a dialogar com o governo brasileiro. O Brasil recorreu à OMC para discutir as medidas adotadas pelos Estados Unidos. O Supremo Tribunal Federal realiza nesta quinta-feira uma nova audiência para discutir a operação de crédito destinada a auxiliar o Banco de Brasília, o BRB. O encontro está previsto para esta tarde e será conduzido pelo ministro Luiz Fux, que é relator do caso. A discussão envolve um empréstimo de pouco mais de 6 bilhões e meio de reais do Fundo Garantidor de Créditos para a instituição financeira. A audiência deverá servir para esclarecer as divergências e buscar uma solução para o avanço do empréstimo. O FGC é responsável pela análise eventual do aporte, enquanto a União participa das negociações, mas não pretende assumir diretamente socorro ao banco.
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Bom dia pra você. Aproveite a sua manhã de quinta-feira por aqui, a primeira edição do Conexão Saudade. Música e informação no seu rádio. Titãs.

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1: A Sony Pictures entrou na produção da adaptação cinematográfica do best-seller A Paciente Silenciosa, de Alex Michaelides. Segundo o portal Deadline, o projeto está em desenvolvimento acelerado e deve contratar um roteirista nos próximos meses. O livro, lançado em 2019, vendeu mais de 12 milhões de cópias e acompanha a história de uma artista que assassina o marido e decide nunca mais falar, despertando o interesse de um terapeuta obcecado em desvendar o caso.
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0: Muita música o tempo todo. 8:14. A Transpetro publicou os editais de um novo concurso público com 281 vagas imediatas e 3.890 vagas para cadastro de reserva. Ao todo, são 4.171 oportunidades em 61 cargos de níveis médio, técnico e superior. Os salários mínimos variam de R$ 5.464 até R$ 15.034, além de benefícios. As vagas são para os quadros de terra e mar, em áreas como administração, engenharia, tecnologia e funções marítimas. As inscrições vão até o dia 14 de setembro, exclusivamente pela internet. As agências do trabalhador do Distrito Federal oferecem nesta quinta-feira 1.420 vagas para candidatos que estão em busca de uma oportunidade de trabalho. Os maiores salários entre as vagas disponíveis são para os cargos de marceneiro e mecânico de automóvel. Ambos oferecem remuneração de R$ 3.000, além de benefícios. Para participar dos processos seletivos, basta cadastrar o currículo no aplicativo da Carteira de Trabalho Digital ou ir a uma das 16 agências do trabalhador, das 8 até as 17 horas, de segunda a sexta-feira.
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0: Brasília e o Heróis da Resistência, só pro meu prazer, 8h27. Uma ameaça de míssil levou à troca secreta de avião do presidente dos Estados Unidos, Donald Trump, na saída da Turquia. A CIA teria identificado o risco de um míssil atingir o Air Force One. Por segurança, Trump embarcou em uma aeronave menor da frota americana. A operação foi mantida em segredo para evitar que a mudança fosse descoberta. Trump confirmou a troca e disse que seguiu as orientações do serviço secreto. Brasília recebe desta sexta-feira até domingo a segunda edição do Conecta Wellness Brasília, festival gratuito que transforma a Praça do Cruzeiro em um grande espaço dedicado à saúde, ao esporte, ao bem-estar, à cultura e ao turismo de experiências. Ao longo de 3 dias, o público vai poder participar de uma extensa programação que inclui corrida de rua, aulas de yoga, pilates, funcional, jump, Cangu, palestras e oficinas, atendimentos de saúde, feira wellness, gastronomia e shows com clima de montanha, Heine e também com 12x8. A entrada é gratuita. Com a expectativa de receber cerca de 20 mil pessoas, esse evento foi pensado para diferentes cidades e perfis de público, reunindo em um mesmo espaço atividades de movimento, relaxamento, informação, entretenimento e convivência.
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0: Saudade FM Brasília. Faltam 20 minutos para as 9 horas. A Polícia Civil indiciou o ator Marco Furlan por estupro de vulnerável contra um menino autista de 5 anos em Pindamonhangaba, no interior de São Paulo. O caso teria ocorrido durante uma festa de aniversário no último domingo. O ator está preso preventivamente em São Paulo. O caso tramita sob segredo de justiça. A defesa afirma que o ator é inocente e questiona a duração da investigação. Pelo menos 9 ocorrências policiais envolvendo pessoas em situação de rua foram registradas no Distrito Federal entre 28 de julho e 12 de agosto. Os casos incluem agressões, roubos, sequestro de uma idosa e até um homicídio cometido com 36 golpes de faca. Os episódios ocorreram em diferentes regiões do DF e provocaram novas discussões sobre segurança, assistência social e atendimento em saúde mental. Diante da sequência dos casos, o GDF anunciou a adoção de um protocolo para situações envolvendo pessoas em situação de rua que apresentem transtornos mentais graves ou que estejam em condição de vulnerabilidade extrema. Pela medida, equipes de assistência social deverão acompanhar os atendimentos que serão realizados pela Polícia Militar.
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0: Brasília, George Michael, 8:58. A inflação oficial ficou em 0,07% em julho, segundo o IBGE. O resultado ficou abaixo do registrado em junho. A energia elétrica foi o principal impacto de alta, enquanto a alimentação e bebidas tiveram queda de 0,67%. Uma pousada que funcionava de maneira irregular na 703 da Asa Sul foi interditada pela Secretaria do DF Legal nesta quarta-feira. Segundo a pasta, o local já tinha sido fiscalizado e interditado em dezembro de 2024, mas voltou a funcionar clandestinamente. A quadra 700 da Asa Sul é exclusivamente residencial, por isso o funcionamento de uma pousada na região é proibida. O proprietário recebeu uma multa no valor de R$ 1.470, além de ter sido apreendido camas, colchões, armários e mesas que eram utilizados no serviço irregular. E com essa informação, vamos finalizando a primeira edição do Conexão Saudade, que está de volta logo mais às 5 da tarde com a apresentação do Lelo. Eu sigo por aqui te fazendo companhia até às 11 horas.
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2: Em dias mais quentes, utilize o chuveiro na posição verão para reduzir o consumo de energia em até 30%. Também tente tomar banhos curtos e feche o registro enquanto se ensaboa. Outra dica para diminuir a conta de energia é regular o termostato da geladeira de acordo com a estação do ano. O seu bolso agradece e o meio ambiente também.
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0: 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Saudade FM, Brasília, 9:01. Bom dia, aproveite a sua manhã de quinta-feira e deixe a programação por nossa conta. O melhor das músicas aqui na Saudade.

esse é o Jota Quest aqui na Saudade FM. Eu amo essa rádio. 9h24 agora. A gente segue tocando mais músicas para você nessa manhã de quinta-feira. Essa sim é uma programação feita por quem valoriza boa música e também os grandes sucessos de todos os tempos. Você gosta de música boa, boa companhia e informação? Então tá na rádio certa. Você pode falar com a gente. 619-8585-9650. Envie a sua mensagem de texto, a mensagem de áudio aqui no WhatsApp da Saudade FM. Aliás, você pode até pedir a sua música, aquela que a gente não tocou ainda, ou aquela que você mais gosta aqui na programação.

Cidade FM Brasília. Quem ouve, lembra. 9:37. Você lembra dessa música? A dois passos do paraíso. Blitz, aqui na Saudade FM.

Saudade FM 96,5 Brasília, Beatles. Você pode falar com a Saudade pelo 619-8585-9650. Aproveita para pedir sua música ou aquela que você ainda não ouviu por aqui. Anote aí, salve no seu smartphone. É 619-8585-9650. Aproveite amanhã da Saudade FM com muito mais músicas para você. Dessa vez com o Djavan.

0: Esse é o Paramore, The Only Exception, aqui na Saudade FM. Obrigado pela sua companhia, uma excelente manhã de quinta-feira, final de semana está se aproximando. 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
2: O bônus da usina de Itaipu deve aliviar temporariamente as contas de luz em agosto. Segundo o IBGE, a medida também pode reduzir o impacto da energia sobre a inflação deste mês. Em julho, o grupo Habitação teve a maior alta entre os itens pesquisados, de 0,99%. A energia elétrica residencial subiu 3,09% e respondeu sozinha por 0,13 ponto percentual do IPCA. O bônus será aplicado diretamente na conta, de acordo com o consumo de cada unidade. Não é necessário fazer cadastro ou solicitar o benefício.
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Saudade FM Brasília. Você ouviu a Chuva de Prata com a Gal Costa. 6199-61985859650. Esse é o número do WhatsApp da Saudade. Aproveita, salva para pedir a sua música, para mandar o seu alôzinho por aqui, para contar pra gente o que você tá achando da nossa programação, tá bom? Porque aqui a música boa não para. É o tempo todo assim, muita música para você e o tempo todo com as melhores nacionais e internacionais. Músicas que a gente não esquece, como essa daqui do Lionel Richie, Say You, Say Me.

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Essa foi a Whitney Houston. 10h38. Tribalistas na Saudade.

0: Saudade FM Brasília, 11 horas em ponto. Obrigado pela sua audiência e pela companhia nessa manhã de quinta-feira. Final de semana já tá por aí, quinta é quase sexta. E a gente, claro, sempre preparando uma programação especial para você curtir e aproveitar o melhor da música nacional e internacional. Eu fico por aqui, volto amanhã a partir das 6. A partir de agora, Ana Martins te faz companhia em mais uma edição do Clássicos da Saudade. Se cuida e até amanhã.
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0: Uma nova plataforma permite acompanhar os gastos públicos em tempo real. A Gasto Brasil reúne dados dos governos federal, estaduais e municipais. A proposta é dar mais transparência e facilitar o acompanhamento dos recursos públicos. As agências do trabalhador do Distrito Federal oferecem nesta quinta-feira 1.420 vagas para candidatos que estão em busca de uma oportunidade de trabalho. Os maiores salários entre as vagas disponíveis hoje são para os cargos de marceneiro e mecânico de automóvel. Ambos oferecem remuneração de R$3.000, além de benefícios. Para participar dos processos seletivos, basta cadastrar o currículo no aplicativo da Carteira de Trabalho Digital ou ir a uma das 16 agências do trabalhador das 8 às 17 horas, de segunda a sexta-feira.
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3: Bom dia pra você, hoje, quinta-feira, 13 de agosto. Essa é a Saudade FM 96.5 em Brasília. É sempre um prazer estar junto com você. Eu sou a Ana Martins, já trazendo Clássicos da Saudade e reunindo as especiais da programação para você curtir tudo que gosta. Billy Ocean.

No Clássicos da Saudade, ouvimos Smokin' Robinson Cruising. Lembrando que você ouve nossa programação sempre de onde estiver no nosso aplicativo Saudade FM. Joe Esposito.

0: Fechando clássicos da saudade e fechando essa manhã de quinta-feira, às duas tem mais pra você. Continue com a gente nos 96.5. 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
0: O filme brasileiro Vicentina Pede Desculpas, dirigido por Gabriel Martins, foi selecionado para a sessão plataforma da 51ª edição do Festival Internacional de Cinema de Toronto. O longa acompanha uma mãe que busca pedir perdão às famílias das vítimas de um acidente envolvendo seu filho. Essa é a estreia de Gabriel Martins no Festival Canadense, consolidando a trajetória internacional do diretor após o sucesso de Marte 1.
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Ana Carolina, quem de nós dois na Saudade FM, música de qualidade o tempo todo, sempre com super conteúdo. Agora tem o som do Seal.

Kelmexa e Mício, para você um grande sucesso, marcando presença na programação da Saudade FM, a melhor trilha sonora com tudo que você gosta. Seu Jorge.

0: Nacionais e internacionais, que bom estar junto com você curtindo a playlist da Saudade FM. Eu amo essa rádio.
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2: Brasil e Estados Unidos ainda vão definir uma data para uma reunião sobre as tarifas aplicadas a produtos brasileiros. A Casa Branca disse estar disposta a dialogar com o governo brasileiro. O Brasil recorreu à OMC para discutir as medidas adotadas pelos Estados Unidos. O Supremo Tribunal Federal realiza nesta quinta-feira uma nova audiência para discutir a operação de crédito destinada a auxiliar o BRB. O encontro está previsto para essa tarde e será conduzido pelo ministro Luiz Fux. A discussão envolve um empréstimo de 6 bilhões e 600 milhões de reais do Fundo Garantidor de Créditos para a instituição financeira. A audiência deverá servir para esclarecer as divergências e buscar uma solução para o avanço do empréstimo.
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0: Os maiores e melhores clássicos juntos aqui na Saudade FM. Para ouvir todo dia, o tempo todo. Impossível desligar. 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Essa é a Saudade FM Billy Idol.

0: 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Vem aí o Clássicos em mais uma edição para você. 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
2: Quando uma pessoa querida não está bem, você tem paciência para escutá-la e acolher suas palavras? Ver quem a gente ama, triste ou enfrentando problemas, pode nos deixar agoniados para encontrar uma solução rápida. O contraditório é que, na ânsia de resolver e solucionar, deixamos de lado uma das coisas mais valiosas que podemos oferecer a alguém, que é a nossa escuta. A experiência de se sentir escutado e acolhido sem julgamentos é rara, e quanto mais apressados nos tornamos, menos disponíveis ficamos para esse tipo de diálogo. Muitas vezes, mais importante do que as palavras que vamos dizer é o silêncio que somos capazes de fazer para que o outro se abra e se escute. Quem não subestima a potência de uma escuta atenta e amorosa ganha a oportunidade de viver bons encontros e de criar laços mais profundos com o outro.
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ótima tarde para você na melhor de Brasília. Se a Saudade FM, clássicos da saudade no ar com Cyndi Lauper, Duran Duran, Gilberto Gil nessa hora, Daido. E a gente começa com Go West.

0: A gente fecha o Clássicos da Saudade nessa quinta-feira. Obrigada pela companhia por aqui.
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2: O governo dos Estados Unidos revogou mais de 600 vistos de estrangeiros no último mês. Segundo o secretário de Estado, Marco Rubio, a medida faz parte de uma ofensiva contra o chamado turismo de nascimento. A prática ocorre quando estrangeiros viajam aos Estados Unidos para que os filhos nasçam no país e tenham cidadania americana. A medida ocorre após Donald Trump assinar decretos para restringir o acesso à cidadania. O GDF encaminhou à Câmara Legislativa um projeto de lei que prevê a abertura de 508 milhões de reais em crédito suplementar para manutenção do sistema de transporte público coletivo da capital, que hoje é gerido pela Secretaria de Transporte e Mobilidade. O pedido foi encaminhado no dia 7 de agosto em regime de urgência e depende da aprovação dos deputados distritais. A proposta foi assinada pela governadora Celina Leão e pelo secretário de Economia do DF, Valdivino José de Oliveira.
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0: Ótima tarde para você. Às 5 tem Conexão Saudade. A gente ouve Cardigans.

Ivete Sangalo na Saudade FM, as músicas nacionais e internacionais que você gosta sempre. Agora tem um hit aqui do cinema e da música, Irene Cara, do filme Flashdance, What a Feeling.

0: A última dessa hora na Saudade FM, as músicas que você gosta, como só a gente toca. 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
2: Você já praticou corrida? A prática é simples, pode ser realizada por pessoas de todas as idades e ainda é muito benéfica na prevenção de doenças como AVC e infarto, principalmente em pessoas acima de 50 anos. A corrida propicia a perda de peso e a oxigenação do cérebro. Sem falar que é um esporte barato, podendo ser feito ao ar livre ou na esteira.
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0: 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Que bom estar junto com você na Saudade. Boa tarde. Tem aqui em Carnes, Betty Davis Eyes.

Caetano Veloso na Saudade FM, lembrando que você pode interagir com a gente sempre também no nosso WhatsApp, que é o 619-8585-9650. Tem Dolly Parton com Kenny Rogers.

0: A última dessa hora na Saudade FM. Acompanhe a nossa programação também de onde estiver no Saudade FM, que é o nosso aplicativo. Eu sou a Ana Martins, fico por aqui. Tá chegando Conexão Saudade.
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2: Na China, os índices de poluição atmosférica são alarmantes e deram origem a um negócio até pouco tempo inimaginável. Chineses passaram a comprar oxigênio importado. Os valores de uma garrafa giram em torno de 20 dólares. O ar é engarrafado em regiões montanhosas espalhadas pelo mundo e distribuído também para a Índia, a Coreia do Sul e o Vietnã. De acordo com a OMS, em todo o planeta, a poluição do ar é responsável por 7 milhões de mortes por ano.
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0: Muito boa tarde, 5 horas e 1 minuto em Brasília. Bem-vindos a ZYV993, Saudade FM Brasília 96.5. Uma ótima quinta-feira, dia 13 de agosto de 2026. Um ótimo fim de tarde para você. Muito prazer por aqui, Lelo. Seguimos com a segunda edição do Conexão Saudade. Continua bastante abafado na região central de Brasília. No momento, termômetros marcam 31 graus, segundo a Climatempo. E confira o que é destaque nesta quinta-feira. Departamento de Estado dos Estados Unidos nega plano para impedir reeleição de Lula. Exportações brasileiras para os Estados Unidos caem 12,2% entre janeiro e julho. Inflação oficial fica em 0,07% em julho, segundo o IBGE. BRB e governo do DF tentam destravar no STF empréstimo de 6,6 bilhões de reais. Você confere essas informações e muito mais na segunda edição do Conexão Saudade, que também traz muita música para você.
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0: A gente começa com Chicago e você participa pelo nosso WhatsApp 61 98585 9650. Uma boa tarde para você.

0: Saudade FM Brasília 96.5, a rádio que te faz recordar com a América. Ventura Highway. O Departamento de Estado dos Estados Unidos negou que o governo americano tenha um plano para impedir a reeleição do presidente Lula. A declaração foi dada após questionamentos sobre a atuação de Washington nas relações com o Brasil. O governo americano afirmou que respeitará a vontade dos eleitores brasileiros e qualquer governo escolhido em eleições livres e justas. A disputa eleitoral brasileira está prevista para outubro deste ano. O trânsito no plano piloto terá alterações neste fim de semana por causa de eventos religiosos e esportivos. No sábado, os acessos à Catedral de Brasília serão interditados a partir da meia-noite. À tarde, a corrida Pink Night vai bloquear três faixas das vias S1 e N1. No domingo, corridas no Eixão Norte e no Eixo Monumental também vão provocar interdições e desvios no trânsito.
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0: Boa tarde, 5:13. Adele.

Impossível desligar. Boa tarde, 5:17. A rádio que te faz recordar traz agora Peter Cetera, Glory of Love.

0: A música nacional e internacional você confere aqui para Lamas do Sucesso e Djavan, uma brasileira. Boa tarde para você, 5h24. A inflação oficial ficou em 0,07% em julho, segundo o IBGE. O resultado ficou abaixo do registrado em junho. A energia elétrica foi o principal impacto de alta, enquanto alimentação e bebidas tiveram queda de 0,67%. O presidente do TSE, ministro Nunes Marques, determinou o restabelecimento imediato da filiação de Flávio Bolsonaro ao PL. O senador havia aparecido como filiado ao partido Missão, o que impediu temporariamente o registro da candidatura à presidência. Com a decisão, o vínculo com a Missão será excluído e o sistema eleitoral foi liberado para o registro da candidatura. Nunes Marques também determinou que a Polícia Federal investigue a alteração no cadastro partidário.
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0: Uma boa tarde para você, Saudade FM, eu amo essa rádio. Baixe também nosso aplicativo Saudade FM e siga com a melhor playlist do seu rádio. Agora tem Four Non Blondes. WhatsApp.

0: Mais uma grande recordação para você, propaganda Duel aqui na Saudade FM 96.5 Brasília. Participe com a gente pelo nosso WhatsApp 61985859650. A Câmara dos Deputados aprovou um projeto que regulamenta programas de fidelidade, milhas e pontos. A proposta cria regras para conversão de milhas em dinheiro e para comercialização dos pontos. O texto prevê dois tipos de programas: os que permitem transformar pontos em dinheiro e os que autorizam a venda dos pontos fora do programa. Empresas que vendem pontos também terão que oferecer a conversão em dinheiro. A proposta agora segue para análise do Senado. Uma nova plataforma permite acompanhar os gastos públicos em tempo real. O Gasto Brasil reúne dados dos governos federal, estaduais e municipais. A proposta é dar mais transparência e facilitar o acompanhamento dos recursos públicos.
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0: E atenção, motorista, para a volta para casa. Nesse momento, o trânsito está bastante movimentado nesse fim de tarde no Distrito Federal. Na BR-070, entre Ceilândia e Taguatinga, há vários trechos de lentidão, principalmente nas proximidades dos acessos a Taguatinga. Na EPTG, o trânsito está carregado em vários pontos, especialmente no trecho entre Taguatinga, Vicente Pires e Águas Claras. A DF-079, que liga a região de Águas Claras ao Guará, também apresenta vários pontos de lentidão. No Guará, atenção para a EPGU, com trânsito carregado nos acessos à Épia e ao Plano Piloto. E falando em Épia, o movimento está intenso em vários trechos, principalmente entre o Guará e a região da Asa Sul. Na EPNB, apresenta agora, no momento, trânsito pesado entre o Núcleo Bandeirante e o Riacho Fundo, com pontos de lentidão nos dois sentidos do corredor.
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0: Seguimos com Erasmo Carlos.

O melhor da música nacional e internacional você confere aqui na Saudade FM 96.5 Brasília. 5:45.

0: Joey Cocker, Don't You Love Me Anymore, na programação da Saudade FM 96.5 Brasília. A administração oceânica e atmosférica dos Estados Unidos elevou para 95% a probabilidade de o El Niño atingir intensidade muito forte nos próximos meses. Na previsão anterior, essa chance era de 81%. Entre novembro e janeiro, a agência estima 90% de possibilidade de o fenômeno chegar a uma intensidade elevada. Além disso, há 69% de chance de o evento estar entre os mais intensos registrados desde 1950. A previsão ocorre enquanto as águas do Pacífico Equatorial seguem mais quentes. Moradores da Vila Tele Brasília terão 3 novas opções de linhas de ônibus a partir de segunda-feira. As linhas 0.011, 0.030 e 105.2 passarão a circular por vias internas da localidade. Os itinerários ligam a vila a regiões como Asa Norte, Esplanada, Aeroporto e Terminal Asa Sul. Segundo o governo do Distrito Federal, a mudança será apenas nos trajetos. Os horários atuais das viagens serão mantidos.
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0: Agora 5h55, Kid Abelha na programação da Saudade.

0: Saudade FM Brasília 96.5, Pet Shop Boys, Always on My Mind. 6:02, boa noite. 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
2: A Sony Pictures entrou na produção da adaptação cinematográfica do best-seller A Paciente Silenciosa, de Alex Michaelides. Segundo o portal Deadline, o projeto está em desenvolvimento acelerado e deve contratar um roteirista nos próximos meses. O livro, lançado em 2019, vendeu mais de 12 milhões de cópias e acompanha a história de uma artista que assassina o marido e decide nunca mais falar, despertando o interesse de um terapeuta obcecado em desvendar o caso.
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Muito boa noite para você. De volta aqui na programação da Saudade FM. Até às 7 da noite tem a Conexão Saudade, a segunda edição. E agora tem Eric Clapton, esse grande guitarrista, com música de George Harrison, Love Comes to Everyone.

0: Aqui o que é bom a gente toca pra você, Rocketman com Elton John. Boa noite, 6:15. Subiu para 273 o número de mortos pelo terremoto que atingiu a Colômbia na última segunda-feira. Segundo o governo, 377 pessoas continuam desaparecidas e 3.824 ficaram feridas. As equipes de resgate seguem em busca de sobreviventes, mesmo após o fim das primeiras 72 horas, que são consideradas decisivas. Mais de 200 corpos já foram identificados pelas famílias. O terremoto de magnitude 7,4 foi o mais forte registrado no país nos últimos 10 anos. O PCO classificou como perseguição política a operação da Polícia Federal contra integrantes do partido. Rui Costa Pimenta, candidato da legenda à presidência, também foi alvo da operação Causa Própria. Segundo a Polícia Federal, há indícios de desvio de recursos dos fundos partidários e eleitoral para empresas e também pessoas físicas.
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0: Música nacional e internacional, Simone, Chico Buarque e Holanda. Uma boa noite para você. 6h28 agora. As exportações brasileiras para os Estados Unidos caíram 12,2% entre janeiro e julho deste ano, na comparação com o mesmo período de 2025. As vendas somaram 21 bilhões de dólares, cerca de 2,9 bilhões a menos que no ano passado. O resultado levou as exportações para o mercado americano ao menor nível dos últimos 3 anos. Entre os produtos submetidos às maiores sobretaxas, a queda foi ainda maior, 31,5%. No Maranhão, 4 pessoas foram presas em uma operação que tem como alvo o Comando Vermelho. As investigações apontam que a facção carioca mantém núcleos diferentes em municípios maranhenses, com foco operacional, financeiro e logístico. Também foram identificadas ramificações no Pará e também no Mato Grosso.
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0: Boa noite, você está na Saudade FM Brasília. Eu amo essa rádio.

0: muita música e conteúdo relevante pra você, Lighthouse Family, Loving Every Minute, aqui na Saudade FM. Até às 7 da noite, continua o Conexão Saudade, segunda edição. E terminou sem acordo a audiência de conciliação no Supremo Tribunal Federal sobre o empréstimo de até 6 bilhões e 600 milhões de reais para o BRB. A reunião foi conduzida pelo ministro Luiz Fux e reuniu representantes do governo do Distrito Federal, do Banco da União e do Fundo Garantidor de Créditos. O principal impasse envolve as garantias para a operação. O GDF defende o cumprimento do acordo que foi homologado pelo STF. O Parlamento da Suécia aprovou a redução da idade de responsabilidade penal de 15 para 14 anos. A medida foi aprovada por 281 votos a 66 e entra em vigor no dia 10 de setembro. A mudança ocorre enquanto o governo de direita promete endurecer o combate à criminalidade no país. O executivo chegou a propor a redução para 13 anos, mas recuou após não conseguir apoio suficiente. A decisão acontece 3 dias antes das eleições gerais na Suécia.
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0: Vamos então para a parte norte da cidade, na BR-020. Atenção para o trecho próximo ao entroncamento com a DF-001 na região do Varjão. A lentidão no acesso em direção à BR-020. Na Épia Norte, a DF-003, o movimento aumenta, principalmente próximo aos acessos ao Noroeste e à região do Parque Água Mineral. Dentro da Asa Norte, o trânsito está mais complicado. Há vários trechos de retenção nas vias internas das quadras, principalmente nas ligações com o Eixão e nos cruzamentos da região central da Asa Norte. Quem vem da Asa Norte em direção ao Cruzeiro e ao CIA também encontra pontos de lentidão, com trânsito mais carregado nos acessos. No Lago Norte, a DF-009, o trânsito aparece mais tranquilo, sem retenções significativas no corredor principal. Então a atenção principal é na BR-020, na Épia Norte e também dentro das vias na Asa Norte.
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0: 6h45, boa noite. Titãs na programação da Saudade.

0: Eurythmics, There Must Be an Angel, com direito a solo de gaita de Stevie Wonder, nessa música muito bacana, né? Uma boa noite pra você. 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Brasil e Estados Unidos ainda vão definir uma data para uma reunião sobre as tarifas aplicadas a produtos brasileiros. A Casa Branca disse estar disposta a dialogar com o governo brasileiro. O Brasil recorreu à OMC para discutir as medidas adotadas por Donald Trump. E a gente encerra o Conexão Saudade com a informação de que o Homem-Aranha, Um Novo Dia, entrou para o top 10 das maiores bilheterias da história do cinema. O filme estrelado por Tom Holland já arrecadou cerca de US$1,7 bilhão em todo o mundo e aparece na 10ª posição do ranking. A produção alcançou a marca em apenas 2 semanas em cartaz, superando Divertidamente 2. Nos Estados Unidos e Canadá, o longa já passou dos US$700 milhões. Muito bem, eu, Lelo, fico por aqui com a segunda edição do Conexão Saudade. Lembrando você que amanhã a primeira edição está de volta às 7 horas da manhã com Rodriguinho. 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Daqui a pouco tem Vanessa Nunes com a melhor playlist nessa noite de quinta-feira. Um abraço para você e até amanhã às 5 da tarde.
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2: O Senado aprovou um projeto que permite ao governo usar receitas extras da venda de petróleo para reduzir impostos sobre combustíveis. A proposta recebeu 61 votos favoráveis e 2 contrários. O texto também prevê redução de tributos para a indústria de fertilizantes e para o setor de minerais, críticos e estratégicos. A medida inclui ainda benefícios fiscais para a Copa do Mundo Feminina de 2027, que será realizada no Brasil.
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3: Como é que você está nessa noite de quinta-feira, 13 de agosto? Eu espero que muito bem. Vanessa Nunes chegando para te acompanhar com música boa. Nessa hora tem Beatles, tem Xadê, tem Lulu Santos, tem Kiko Zambianchi, Sam Smith, Liverpool Express. Ou seja, uma hora que está repleta de músicas boas para a gente curtir. Para começar, Bryan Adams.

0: Música boa atrás de música boa nessa noite de quinta-feira pra você. Eu volto já já com mais.
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0: O filme brasileiro Vicentina Pede Desculpas, dirigido por Gabriel Martins, foi selecionado para a sessão plataforma da 51ª edição do Festival Internacional de Cinema de Toronto. O longa acompanha uma mãe que busca pedir perdão às famílias das vítimas de um acidente envolvendo seu filho. Esta é a estreia de Gabriel Martins no Festival Canadense, consolidando a trajetória internacional do diretor após o sucesso de Marte 1.
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0: Saudade FM, eu amo essa rádio. Tem Sixpence None the Richer, Don't Dream It's Over.